0: Nacionais de Prevenção e Resposta a Ocorrências.
1: Segurança Pública.
2: Proposta veta condenados por agressão contra mulheres de prestar concurso público e ocupar cargos comissionados na administração pública. Autor da matéria, Bebeto, do PP do Rio de Janeiro, defende a necessidade de endurecer o combate à violência de gênero.
3: Isso vem de encontro ao aumento do feminicídio, aumento das agressões contra as mulheres, mesmo com medida protetiva do agressor de mulher hoje no Brasil, ele não tem medo da lei. Ele não tem medo, ele continua praticando com medida protetiva, existe a maioria, 70% hoje, dos mandatos de busca e apreensão, mandato de prisão, é a Lei Maria da Penha no Rio de Janeiro, porque os agressores de mulheres não têm limite.
0: O parlamentar também cita dados sobre violência contra a mulher do Rio de Janeiro, especialmente na Baixada Fluminense. Bebeto conclui que o projeto pretende ampliar punições e criar mecanismos de restrição para os autores de agressões.
2: Projeto de Andra Moura, do União de Sergipe, autoriza o juiz a decretar a prisão preventiva por iniciativa própria em situações de extrema urgência. A proposta permite a prisão sem pedido prévio da polícia ou do Ministério Público quando houver risco à vida da vítima ou de testemunha.
0: De acordo com Andra Moura, a mudança busca dar resposta rápida em casos de crimes hediondos ou violência doméstica contra vulneráveis. Para ela, a atuação do juiz evita que a burocracia prejudique a proteção imediata às vítimas.
2: Termina agora o Jornal Câmara dos Deputados, produzido pela Rádio Câmara, com trabalhos técnicos do Wellington Pérez e apresentação de Márcio Aquiles Sarte e Val Monteiro. Boa noite.
0: A Voz do Brasil volta na segunda-feira. Boa noite e bom final de semana.
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0: antes de ir.
1: Cara, eu consultei o guru, só que era uma previsão de chuva, não uma tempestade de Arca de Noé como caiu.
0: Vamos lá, aumenta o som, Infinity!

0: André Werneck, embora a gente comande esse programa aqui dos anos 2000, mas o André é o cara que viveu várias décadas, várias gerações aí durante toda a sua carreira. E uma das paixões do Vernecão é os anos 70.
1: A disco music, Fabrício, certíssimo.
0: Não à toa, vira e mexe, o DJ coloca uma peruca Black Power, coloca aquela calça pantalona e segura o Vernecão.
1: Segura o Vernecão, é muito bom, hein, Fabrício?
0: Bota aí um som dos anos 70 aí pra galera, vai, mostra aí.
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0: Que é isso aqui? Ah,
1: essa música que eu separei pra hoje, maravilhosa.
0: Muito bem.
1: Love is you, Cat Williams, 1976. Lançada há 50 anos, um clássico da gravadora Salso Records.
0: E por que que a gente tá mostrando esse som pra galera?
1: Porque foi inspirado nessa música que o Spiller criou, Groove Jet.
0: Groove Jet, o Spiller completa seus 26 anos lá nos idos dos anos 2000. Isso aqui foi o começo da carreira da Sophie Ellis Bextor. E agora tem uma curiosidade muito legal sobre essa música, antes de você tocar, André.
1: Conte, Fabrício.
0: Entre as curiosidades que já ajudaram a ampliar ainda mais a Groove Jet a se tornar essa lenda, você sabe que ela tem uma relação com um dos aparelhos mais importantes da história da música digital. Sabia ou não?
1: Não, essa eu não sabia.
0: Vai ficar sabendo agora.
1: Olha só.
0: Essa música, ela ficou conhecida como a primeira música reproduzida em um protótipo do iPod, lá em agosto de 2001.
1: Que bacana.
0: Pois é, uma coincidência histórica, né? Interessante até pra uma produção que nasceu pros clubes, pras pistas. E agora a gente vai celebrar os 26 anos desse grande hit do Cristiano Spiller.
1: Parece que foi ontem.
0: DJ André Werneck.
1: É verdade.
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1: Mixa na Torrits com David Guetta. Essa eu tenho certeza que explode a pista.
2: Ah, essa explodiu tudo lá em Vila Velha, Fabrício.
1: Não importa se tá chovendo, se tá fazendo sol.
2: Memories.
1: Se é de dia, se é de noite. Tocou Memories do David Guetta, todo mundo sai dançando.
2: Teclados maravilhosos, hipnóticos.
1: Ah, muito bom. O que mais que rolou aqui?
2: Antes teve Martin Solveig, Hello, Duck Sauce, Barbra Streisand, Daft Punk, One More Time, Mooney, I Don't Know Why, Solo Music, Fade, The

0: dos anos 2000, bem no comecinho dos anos 2000, Groovejet apareceu inicialmente com a versão instrumental, logo depois, Sophilis Baxter, que no começo torceu o nariz.
1: É, mas ela é cantora de uma banda de rock, né, Fabrício?
0: É, no começo ela não queria gravar, não.
1: Essa música foi lançada no dia 14 de agosto de 2000. Eu tava em Londres e fui na loja de discos procurar essa música no dia 13 de agosto. Quando cheguei lá no caixa, não encontrei nada. Tinha um painel com a data de lançamento de várias músicas.

0: André Werneck, que é bem legal também.
1: André ZF Werneck.
0: Segue o nosso DJ e amanhã às 10 da noite a gente tá de volta aqui com o melhor da música eletrônica com o nosso Clube Mix.
2: Boa noite, galera, até amanhã.
0: Valeu, André.
2: Eu, Fabrício.
0: Abraços. 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

0: Pois é, e o Prismatic chega ao fim por aqui com o Tiesto mostrando mais uma vez porque ele é um dos maiores DJs do planeta. Uma hora mixada, uma experiência completa, eu espero que você tenha gostado. E na semana que vem tem mais, só aqui na Mix. Prismatic.
1: Prismatic, by Tiesto.
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1: Mix meia-noite enquanto tá no ar o No Break. E a partir de agora são 2 horas de música direto aqui pela Rede Mix de Rádio para todo o país. A gente vai tocar sucesso, novidades e flashbacks direto até as 2 da manhã.

duas horas de música direto, sem nenhum intervalo comercial, rolando pela Rede Mix Rádio pra todo o país, nessa madrugada já de sabadão. 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

comercial Skank Te Ver. 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O No Break continua. Ted Swims agora. 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

7 aqui na Mix, a música não para. Cássia Eller, All Star. É o No Break rolando, 2 horas de música direto na sua madrugada, já de sabadão. Bom final de semana pra você que tá ouvindo a Mix nesse momento, tá? Agora se liga aí que a gente já tá na última hora do No Break. Vamos tocar pra você vários artistas bem legais. Você vai curtir aqui ainda U2, Taylor Swift, Clint Bennett, também Wiz Khalifa.

sábados, a partir das 10 da noite, aqui na Rádio Mix.

0: pras duas, Edu Ribeiro, de Mais Ninguém. Acabou.
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0: quero pedir a música do Backstreet Boys, Everybody.
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Super Mix. Mix, você tá rolando uma atrás da outra aqui na nossa programação. É o Super Mix. Agora, você tá pensando que acabou? Acabou não, tem mais. Super Mix, 40 minutos.

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0: 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Mix, seja bem-vindo, seja bem-vindo ao Mix Acústico. E agora, o nosso programa chega para dar aquele toque suave e positivo para sua manhã. São as versões acústicas para você começar o dia com a energia lá em cima. Vamos nessa? 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

0: Bob Marley, Is This Love. Um excelente final de semana pra você. Começou cedo, hein? Assim, talvez você não tenha tido escolha pra levantar tão cedo, mas pra muita gente um sábado é dia de trabalho também. Fazer o quê? Mas se você tá começando agora, vai acabar logo, tenho certeza. Então, um bom trabalho aí. Agora, se você tá indo viajar ou tá de pé pra aproveitar mesmo, bora então curtir esse sábado com as melhores músicas que estão aqui na Rádio Mix. E a gente volta já.
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0: Notícia de cinema e música. Saiu um novo trailer emocionante de Don't Look Back in Anger, o documentário do Oasis que traz os bastidores da turnê de retorno da banda após 16 anos. O filme traz registros inéditos impressionantes, a repercussão dos fãs ao redor do mundo e da mídia, um pouco do passado também, uma entrevista conjunta, tá? Com os irmãos Liam e Noel Gallagher, algo que não acontecia há mais de 20 anos, além de muitas reflexões dos dois sobre a decisão de voltar a tocar junto, algo que parecia impossível. Assistindo esse trailer, dá pra perceber que a ideia desse projeto é ressignificar o passado e celebrar o quanto as músicas do Oasis são importantes para as pessoas. O documentário Don't Look Back in Anger estreia nos cinemas no dia 10 de setembro e depois vai para o streaming ainda esse ano. 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

ainda melhor, afinal você escolheu sintonizar na Rádio Mix. Então em retribuição tem uma hora tocando só clássico, aqueles sons que vão fazer você se arrepiar. Então, enquanto a gente bate na porta do passado, vamos abrir o baú com uma música que se chama Batendo na Porta do Céu, que em inglês fica Knocking on Heaven's Door. É o Guns N' Roses.

0: Sai For. A gente tá curtindo aqui as clássicas de várias gerações. 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

Opa, opa, galera, bom dia, bom dia, bom dia. Falando aqui na voz, Vanilson, motorista de aplicativo em Maringá, no Paraná. Vai começar, hein? Pede na Mix. É isso aí, eu tô aqui de primeira mão pedindo aí a minha música Meu Novo Mundo, do Charlie Brown Jr. É isso aí, Mix, o melhor mix do Brasil. Tamo junto.

0: atrás. Mesmo aqui, tô curtindo a mix. Queria pedir um som do Post Malone, Rockstar, pra animar a mãe de todo mundo aí. Tá na programação.
1: Fazendo Henrique, direct de Goiás.
2: Sensacional, Rádio Mix chegando longe.
1: Vamos lá então com
2: o
1: Rockstar.
2: Gente,
1: segue no Zap.
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0: 3240-8000, é só gravar o seu áudio.
1: Bom dia, galera da Mix, eu me chamo Henrique, tô na fazenda, na cidade de Ubiatuba, no interior de

0: 0800.
1: Muito bom dia, Mix. Aqui é o Bruno Mineirinho de Suzano, São Paulo. Toca pra nós aí, Outfield e Love. Um abraço, queridos.
0: Deu uma de apresentador também aqui. Valeu demais. De volta aos anos 80. 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

0: Mix agora 8h24, Outfield Your Love. 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
0: Intervalo rápido e a gente volta já, hein?
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1: 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Mix agora 8:28. Já voltamos com o Pede no Zap. Participe como quiser, hein? 11 98340. Eu falo isso porque você pode mandar um áudio com o seu nome, diz onde você mora, manda um abraço pra alguém, dedica a música pra alguém, ou você pode simplesmente ir direto e reto aqui no 11 98340 8000, como fez essa nossa ouvinte aqui.
2: Gostaria de pedir Justin Bieber.

0: o sinal da Rádio Mix. É ou não é? Então, manda o seu áudio e faça isso também, se você quiser.
1: Bom dia, Mix. Aqui é a Gisiele, de Porto Alegre. E eu quero ouvir Harry Styles.
0: Obrigado, Gisiele, direto de Porto Alegre, no Rio Grande do Sul. Vamos tocar Adore You.
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13: Prepare o coração, sábado 8:30 da noite tem Cruzeiro e Flamengo, assista ao vivo exclusivo no Prime Video, cada jogo é uma história, tá ligado na Mix, ficou feia coisa na Bicalha, hein? Indo em direção a Vargas na sequência do gasômetro, a altura da antiga estação da Leopoldina, batida de caminhão e carro, você que vem pela Brasil pode pegar a rota interna de Benfica e saindo da Baixada, melhora Brasil evitando a linha vermelha, teve queda de motociclista um pouco antes da Washington. 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

0: Vacation, Red Hot Chili Peppers. Na sequência, Swam, BTS. Segura aí porque já já tem mais sucessos na Mix.
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14: 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Tem novidade de cinema. A Netflix revelou a data
0: de estreia da animação Charlie versus a Fantástica Fábrica de Chocolate. O longa vai mostrar o criador da fábrica, Willy Wonka, tentando recomeçar a vida depois de ter passado anos preso por causa da confusão que ele gerou com os chocolates premiados, lembra? Pois é, a Fantástica Fábrica de Chocolate surgiu nos livros na década de 60. A trama ganhou adaptações no cinema nos anos 70 e mais dois filmes, um em 2005 e outro em 2023. A animação Charlie versus a Fantástica Fábrica de Chocolate chega aos cinemas no dia 5 de novembro do ano que vem e depois entra pro catálogo da Netflix. 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

0: Mais 10, fácil, sucesso de 1998 do Jota Quest. Jota Quest, inclusive, que estará no Rock in Rio 2026, no dia 6 de setembro, no Palco Sunset. Tá chegando o Rock in Rio com o Jota Quest e muito mais atrações. Segura aí, porque daqui a pouquinho tem Baú da Mix Express e você não vai perder, né?
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12: 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Tá ligado na Mix, trânsito muito lento pela Avenida Maracanã, próximo da Eurico Rabelo. O pessoal que vem do Oduvaldo Cosi perde muito tempo rumo à usina. Quer ir pra Tijuca? Pega desde antes pela Praça da Bandeira, através da Marise Barros ou Doutor Satamini. 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

0: 10h03, muito bom dia, Tuani na área, estaremos juntas e juntos até as 2 da tarde, bom dia! Vamos viajar no tempo agora no baú da Mix Express, viajar para o ano de 1986, imaginando aqueles momentos da vida que o coração tá completamente perdido. É justamente esse momento da vida que os caras do New Order abordaram na canção Bizarre Love Triangle. A música fala sobre um relacionamento confuso, cheio de dúvidas e inseguranças. A letra não explica exatamente quem tá com quem. E aí o triângulo amoroso que a canção conta fica aberto a várias interpretações. É aquele clássico de uma música alegre, mas a letra sofrida. Pois é. Agora chega de papo. Bora curtir no baú da Mix Express, Bizarre Love Triangle, do New Order. Aumenta o som.
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0: Linkin Park in the End. Segura aí porque já já tem mais sucessos pra você.
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9: Prepare o coração, sábado 8:30 da noite tem Cruzeiro e Flamengo, assista ao vivo, exclusivo no Prime Video, cada jogo é uma história, tá ligado na Mix, hoje tem jogo do Fluminense e Remo no Maracanã, a partida é às 16h, mas os bloqueios no entorno começam 13h, segundo o esquema montado pela Prefeitura do Rio, por enquanto quem puder evitar a Avenida Maracanã indo pra Tijuca faz um bom negócio, vindo da Praça da Bandeira, Marisa Barros é a dica, prepare o coração, sábado 8:30 da noite tem Cruzeiro e Flamengo, assista ao vivo, exclusivo no Prime Video, cada jogo é uma história.
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0: 21, Mirrors, Justin Timberlake, aqui na Mix. E bora de resultado de promoção. Tava valendo par de convites pro Museu da Manhã, com a exposição do Cosmos a Nós. E quem escolheu esse par de convites foi o Paulo Roberto de Carvalho Júnior. Final do telefone 1015. Parabéns, Paulo Roberto de Carvalho Júnior. Final do telefone 1015. Paulo, nossa equipe de promoção vai entrar em contato com você na segunda-feira, a partir de segunda-feira, pelo nosso WhatsApp, para mais informações sobre a retirada do seu par de convites. 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Daqui a pouquinho, tem as mais pedidas da história da Mix. Não vai perder.
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9: 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Tá ligado na Mix, pessoal que vai chegando à ponte pela Avenida Brasil, encontra uma lentidão, passando dali já melhor, indo pra Nikit, sabendo que hoje tem esquema especial por conta do show da Anitta no Caminho Niemeyer, a rua Professor Plínio Leite vai ser totalmente interditada ao meio-dia. 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

0: Mix 11:30, Danceteria, Madonna. Na sequência, Ed Sheeran, Shape of You. Segura aí, porque já já tem mais sucessos pra você.
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0: 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Mix meio de 5, boa tarde, tá começando mais uma edição do Top Mix. Aumenta esse som pra curtir a partir de agora os sucessos mais pedidos da programação da Mix.
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1: Mix, tá na hora da gente viajar no tempo para o ano de 2006 pra curtir esse sucesso do Jack Johnson, Upside Down. Aumenta o som.
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0: City, Dolce, na primeira posição do Top Mix. Segunda posição ficou com Rosé e Bruno Mars, APT. Terceira posição com Billie Eilish, Birds of a Feather. Quarta posição com BTS, Swim. Sem esquecer da nossa viagem pro ano de 2006 com Jack Johnson, Upside Down. Essa foi mais uma edição do Top Mix.
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10: 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Tem novidade de cinema pra você. Foi divulgado o trailer oficial do filme Vingadores Doutor Destino. Mais uma grande produção dos estúdios Marvel. A prévia mostra a reunião de vários heróis prontos para enfrentar um novo perigo. Ao que tudo indica, esse grande vilão é o Doutor Destino, que será vivido nas telonas pelo ator Robert Downey Jr. O filme deve contar com os membros do Quarteto Fantástico, o retorno do ator Chris Evans no papel de Capitão América e a volta de Paul Rudd como Homem-Formiga. O longa Vingadores Doutor Destino deve chegar ainda este ano nos cinemas, com previsão de estreia para o dia 17 de dezembro. 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

0: 8h41, Beautiful Snoop Dogg. Na sequência, Vitor Clay, O Sol e muito mais. Daqui a pouquinho, sucessos pra você aqui na Mix.
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0: Uma da tarde, Man Child, Sabrina Carpenter. Segura aí, porque já já tem Super Mix.
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0: Jim Blossoms, Calvin Harris com Rihanna. Mas pra começar essa edição do Super Mix, ele, carioca, vem pra cá, Marcelo D2, abrindo o Super Mix.
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1: Mix 1h38, Just Mind, Bruno Mars, Skank, Te Ver na sequência, rolou também Maroon 5, Don't Wanna Know, rolou Jim Blossoms, Follow You Down e muito mais. Sucessos, 40 minutos de música sem intervalo, que é isso? Essa foi mais uma edição do Super Mix.
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0: Mix, faltando 2 minutos para as 2. Sunflower, Post Malone e Swae Lee. Na sequência, Pussycat Dolls, Stick Without You. Segura aí porque já já tem mais sucessos para você.
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0: Aquela edição do Super Mix. É bem rapidão, aguenta a mão.
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1: Mix número 3 e 22, Super Mix, 40 minutos de músicas com padrão de qualidade que só a gente tem, né? Olha ela aí, a nossa aniversariante do dia, Dua Lipa, que tá completando hoje 31 aninhos, recém-casada, tá em lua de mel ainda, Dua Lipa.

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1: Mix, número 3:37, sabadão, e nada melhor que uma Madonna, Desetiria, aqui na programação da Mix, sem maldade, olha lá, hein? Pois é. Você conferiu ainda Ed Sheeran, Eyes Closed. E agora, resultado de promoção para quem fez bonitão aqui no WhatsApp da Mix, no 21996885754. Antes de mais nada, quero dizer o seguinte: se você não levar esse prêmio, aproveita o final de semana, dá aquela futucada no site da Mix, mixriofm.com.br.

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0: O Carlos Santana tá com 79 anos e tá na ativa até hoje, sabia? Pois é. Rolou ainda One Republic. Daqui a pouquinho teremos as três músicas mais pedidas da história da Mix. O ano será 2015. Aguenta aí.
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2: Número 428, Black Eyed Peas e J Balvin, Ritmo. Black Eyed Peas, que é uma das atrações do Rock in Rio Brasil 2026, vai se apresentar no dia 6 de setembro, juntamente com Calvin Harris, Nelly, Barão Vermelho. Vai ser uma noitaça, né? Pois é, e a Mix é rádio oficial do Rock in Rio 2026.
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2: Olha, nos últimos dias a Britney Spears tem postado mais vídeos no Instagram, mas a cantora

0: musical. Britney contou que durante o auge da carreira, ela se sentia envergonhada, humilhada e forçada a fazer tudo o que fez. O depoimento da Britney Spears no Instagram fez com que os fãs ficassem tristes. Já o sonho de ver a cantora novamente fazendo shows vai se tornando cada vez mais distante. Lembrando, pessoal, que a Britney Spears está afastada dos palcos desde 2017. Atualmente, a cantora está morando no México e, como sempre, fugindo de fotógrafos.
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0: saber o que a galera vem curtindo de montão, né? Teremos também a nossa viagem ao passado no Top Mix Olha Brasil. Uma afiliada da Rede Mix vai indicar uma música de 2011. Belezinha? Nosso rolê desse sábado começa pelo interior de São Paulo com um pedido que veio da Mix Rio Preto. Jefeira, Papila e a Taylor Swift.
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0: indicar uma música de 2011 é uma responsabilidade grande, né? E quem teve essa responsabilidade dessa vez foi a Mix João Pessoa. Mandou pra gente aqui Pitbull e Neo, Give Me Everything. Bora curtir, vai lá.
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Mix Rolê Brasil, indicação da Mix João Pessoa, Give Me Everything, Pitbull e Neo. O Neo, que é a atração do Rock in Rio Brasil 2026, vai se apresentar dessa vez no palco Sunset. Legal, né? E Mix João Pessoa, mandando vir aqui na programação. João Pessoa, que é conhecida como Cidade Sol, né? Lá o sol nasce primeiro, meu povo. Pois é. O nosso Top Mix Rolê Brasil continua aqui, dessa vez com indicação da Mix Manaus. Lola Young, Messi, outra atração do Rock in Rio.

0: Presença aqui no Top Mix Rolê Brasil, Loa Young, Messi. E agora tá chegando a saideira de hoje aqui no Top Mix Rolê Brasil. Pedido que veio da Mix Voz do Iguaçu, Lady Gaga e Bruno Mars.
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0: vendidas e curtidas através das afiliadas da Rede Mix? Lembre-se, tem sempre uma Rádio Mix perto de você.
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0: Alexa. E agora temos o quê?
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0: Olha, o filme A Odisseia já é a maior bilheteria da carreira de Christopher Nolan. Em menos de um mês em cartaz, o épico ultrapassou US$1.1 bilhão em arrecadação mundial, superando Batman, o Cavaleiro das Trevas Ressurge, que até então ocupava o primeiro lugar entre os filmes

0: segue em cartaz nos cinemas.
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Os Dois Hermanos, Ana Júlia, talvez o refrão mais cantado no final dos anos 90, né? Pois é, rolou ainda a Pussycat Dolls, que estão de volta, as meninas. I Hate This Part, inclusive, vão se apresentar no Brasil muito em breve. A música continua na Mix. Red Hot Chili Peppers.

0: das Rádio Love Nacional. Pode ficar por aqui, pode seguir por aqui sempre. O seu final de semana é muito melhor na Mix, né? Na volta tem história, tem clássicas, tem baú da Mix Express.
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décadas, é mole? Mas essa que você vai ouvir agora é uma do Bon Jovi, You Give Love a Bad Name. Você lembra dessa? Então, tem uma curiosidade aqui pra você. Você acredita que o Rich Sambora, o guitarrista do Bon Jovi,

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0: Mix agora 3 para as 8 e a Lady Gaga e o And I. Fica aí na Mix, na volta pra você as 3 mais da história da Mix. É só clássica, meu velho.
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